0: Associação Cultural, Recreativa e Desportiva da Feitosa, Dona Celina, é daí que vem o apoio para o vosso grupo musical?
1: Bem, sim. É. Pronto, é desportiva porque, no fundo, é este convívio. Também nos leva a esta posição.
0: E tem, tem outras atividades ao longo do ano, para além da música, a associação?
1: Temos a Matança do Porco, como eu já falei da outra vez, que, que faz parte do nosso feirão. Este ano já fizemos a nossa caminhada, que foi no 25 de Abril. Agora temos em julho, vamos ver se conseguimos também um evento, um dia de tarde, juntar algumas concertinas e talvez um grupo ou dois junto ao rio, Trovela. É um lugar de merendas para angariar um pouquinho de ajuda, porque nós vamos aos grupos, mas só a Câmara é que nos paga as atuações. O resto é tudo gratuito.
0: Portanto, vocês servem isso um bocadinho dos feirões e todos os apoios que daí vêm para suportar algumas despesas, não é?
1: Sim, porque as despesas são certas. Há coisas que a gente não pode dizer que não as tem, porque tem. E seguros da sede e depois outras coisas também a gente vai tendo para pagar. E como não temos muita ajuda, temos que procurar por outro lado a ver se conseguimos angariar.
0: E portanto, esse espécie de feirão que essa merendola vão ter agora no mês de julho, não é que disse?
1: Sim, vamos ver
0: no
1: se conseguimos.
0: No dia 25,
1: não
0: é?
1: 25 não, o 25 temos, é no dia 11 de julho é que temos uma atuação. Nós estamos a ver também o domingo que nós vamos conseguir estarmos mais disponíveis, porque aí também faz falta trabalhar, porque para fazer assados e bebidas também faz falta pessoal para trabalhar. Estamos ainda a ver e a ver se conseguimos.
0: Qual é a melhor data, não é?
1: A melhor data.
0: E aproveitar, porque

0: A gente já de férias em julho, em agosto ainda muito mais, mas agosto também é capaz de ser um bocadinho cansativo.
1: O agosto gente, já é? Tem, até já pensámos e fizemos o nosso aniversário, mas não tem mais gente do que tem em setembro. Então voltámos outra vez para setembro, que é mesmo o nosso aniversário em setembro, e é no dia 6 de setembro.
0: Portanto vai haver a festa rija, não é?
1: Sim.
0: Dia 6 de setembro. Todos esperamos que sim. E depois a matança de porco, quando é que acontece, Dona Celina? Está lá para o inverno, não é?
1: Sim, é sempre mais em fevereiro.
0: Em fevereiro.
1: E temos em novembro o magusto, que me esqueci também da data, mas o magusto é que junta um grupinho bom.
0: Muito bem, temos
1: as castanhas, caldo de
0: exatamente,
1: farinha.
0: Aí está, portanto, muitas iniciativas e as pessoas também que respondem naturalmente a este apelo que faz o grupo musical da Feitosa, porque é sempre bom receber uns euros, as despesas são muitas ao longo do ano e nada melhor que vir assim alguns trocos para as vossas finanças,
1: dá
0: não é?
1: Dá muito jeito.
0: Dá muito jeito, é isso mesmo. Vamos ficar com mais um tema, porque o tempo também vai passando e teremos que aproveitar todas estas melodias, todos estes sabores populares que vêm desde Feitosa.

0: E são estas grandes recordações, Dona Celina, que nos faz recuar no tempo e trazer naturalmente estas belas músicas que as pessoas também recordam com muito prazer.
1: Sim, é verdade, todas as pessoas gostam de as ouvir e de recordar, porque recordar é viver, e então também temos essa possibilidade de não deixar ir abaixo também muitas destas canções que antigamente se cantavam a Seixar Milho e nas folhadas. E agora, talvez, há pessoas com gostos diferentes, ainda bem que há, porque a diversidade é onde estão as qualidades, não é? Mas acho que tudo o que é antigo tem outro sabor.
0: E uma das vossas preocupações é justamente isso, recuperar temas antigos que estavam esquecidos, mas graças ao vosso empenho e à vossa dinâmica, elas estão sempre atualizadas e prontas para ser.
1: Uma vez por outra vamos metendo sempre uma nova para não ser o repertório sempre igual, e também foi esse cuidado que também tivemos.
0: E para estes amigos que são mais novitos, que estão aqui no grupo, estas músicas estão, para eles são uma autêntica novidade, não é?
1: Também, mas eles também gostam de as tocar e também procuram sempre. Nós já quisemos meter uma moderna, mas eles dizem que isso ficava para os outros grupos.
0: É bom também que se possa aplaudir o empenho também, destes jovens também. Porque às vezes não é fácil arranjar pessoas e mais novos que queiram participar e fazer parte destes grupos.
1: E agradecemos muito também, tem sido um apoio muito grande para nós.
0: Houve aí um compasso de espera que vocês tiveram alguma natividade justamente por falta de elementos para tocar com Celina.
1: Sim, porque quando são dois, três ou quatro, não podem dois ou não pode um, mas avançamos. Agora quando são, e temos o Lucas que está na universidade, temos o irmão que está na escola e muitas vezes é a altura de pontos e de estudar, e nem sempre às vezes se pode conjugar, porque não é fácil. Também temos a graça de só estarem também neste grupo, que estivessem noutros, às vezes coincide com outros.
0: Com o folclore, por isso, as coisas podem se complicar, não é?
1: É verdade. Mas não é o caso. E isso também agradecemos, termos esta possibilidade de existir só connosco, e sempre que a gente pede, temos sempre este apoio, que é muito,
0: muito
1: grande,
0: bem, é importante.
1: E é muito agradecido também.
0: Vamos caminhando para o final, Dona Celina, faço-lhe aquela pergunta, a curto, médio prazo, alguma novidade que possa vir a caminho, o que é que mais gostariam que fosse feito em prol do vosso grupo, na sua valorização?
1: Nós, assim, de repente não temos assim nada em eventos. Agora, nós temos é que trabalhar muito.
0: Vocês têm música gravada, não têm CD?
1: Temos. Gravámos há dois ou três anos. Gravámos o último. Mas isto, o grupo não vive só de gravar. Também vive de muito trabalho e de muita colaboração uns com os outros. Porque se não trabalharmos todos...
0: As coisas não caem do céu, não é?
1: E também este empenho de trabalharmos, de sermos, de estarmos, também faz muita falta, porque o CD, se estiver parado na caixa, não faz trabalho. E também agradecemos esta oportunidade de divulgação,
0: claro.
1: E que para nós também é de muita gratidão, podermos também virmos e agradeço.
0: E eu também agradeço naturalmente todo este vosso empenho, este dinamismo e esta presença aqui na rádio, uma vez mais, e aquela senhora que já está desde o início, é bom continuar sempre com estas tradições, não é?
2: Quando puder, continuo. Quando puder.
0: Mas graças a Deus pode sempre, não é?
2: Sim.
0: Ou vai podendo.
2: E gosta, pronto, eu gosto.
0: E gosta, isso é que é o mais
2: gosto
0: importante.
2: Que, antigamente, quando eu era nova, ia-se achar para os campos e era todo dia a cantar. Eu e as outras minhas colegas.
0: Acha bem. Que havia mais alegria nesse tempo? As pessoas divertiam-se mais assim nessas tarefas agrícolas e trabalhos de campo e até domésticos? Assim, agora.
2: Toda a gente cantava e dançava e tudo, agora é mais.
0: Há altas diversões, não é? Que desviam um bocadinho
2: as pessoas.
0: Claro, nesse tempo não havia, ninguém sonhava em ter telemóveis, não é? Havia os telefones da loja da esquina, que era preciso para comunicar com alguém, tinha que ir à loja, não é? Onde havia o posto público naquele tempo. Muito bem, as coisas também vão avançando, não é? Os anos também já vão passando.
2: Na cepa torta, não é?
0: Exatamente, e há que uma pessoa ficar atualizada com tudo que vai aparecendo no mundo atual. Dona Celina, uma vez mais agradeço a vossa presença, obrigado por terem vindo. Vocês têm umas músicas muito alegres e muito bonitas, e oxalá possam continuar com este, dando sequência às nossas tradições, raízes, e recuperá-las, porque é muito importante.
1: Muito obrigada também da nossa parte.
0: Despedimos então com música, uma boa viagem de regresso até ao Conselho de Ponte do Guimarães.
1: Obrigada.

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1: A memória dos pescadores do Rio Minho vai ser preservada e divulgada através de uma nova plataforma digital promovida pela Câmara Municipal de Vila Nova de Cerveira.
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1: O projeto denominado Pescadores do Rio Minho, Memória Coletiva, foi aprovado no âmbito do Programa Operacional Mar 2030 e conta com o financiamento do Fundo Europeu dos Assuntos Marítimos, das Pescas e da Aquicultura. A plataforma reunirá registros de pescadores desde o século XIX até à década de 1940, incluindo fotografias, documentos históricos e testemunhos em vídeo sobre a pesca artesanal no Rio Minho. Além da criação deste arquivo digital, será também editada uma publicação dedicada à história da atividade pescatória, com destaque para as diferentes artes de pesca e para a organização social das comunidades ribeirinhas ao longo do tempo. Com um investimento superior a 57 mil euros, o projeto pretende preservar um dos mais importantes legados históricos e culturais do Val do Minho, garantindo que a memória das comunidades piscatórias seja transmitida às futuras gerações. A autarquia considera que esta iniciativa constitui um importante contributo para a valorização do património cultural ligado ao Rio Minho e à identidade das populações que dele dependerem durante gerações. A Guarda Nacional Republicana alerta para o aumento de burlas online relacionadas com o Mundial FIFA 2026. Segundo a GNR, os criminosos estão a aproveitar o interesse gerado pela competição para criar esquemas fraudulentos destinados a obter dinheiro, dados pessoais e informações bancárias dos utilizadores. As autoridades indicam que entre janeiro e maio deste ano foram registados mais de 13 mil domínios de internet associados à FIFA, sendo que cerca de 9% apresentam características suspeitas ou potencialmente maliciosas. Entre as burlas mais comuns estão os falsos sorteios de prémios e bilhetes, a venda de ingressos inexistentes, lojas online fraudulentas de merchandise e cromo, plataformas ilegais de transmissão de jogos e aplicações infectadas com software malicioso. A Guarda refere ainda que já recebeu 6 denúncias relacionadas com a compra fraudulenta de cromos do Mundial através de sites falsos e redes sociais. A GNR aconselha os cidadãos a não acederem a links enviados por e-mail ou mensagens não solicitadas, a verificarem sempre a autenticidade dos sites antes de efetuarem compras e a nunca partilharem dados bancários ou documentos de identificação em plataformas de origem duvidosa. Em caso suspeita ou de ocorrência de burla, a Guarda recomenda que a situação seja comunicada às autoridades para permitir o acompanhamento e combate deste tipo de crime. Valença promove sessão de auscultação pública do Plano de Mobilidade Urbana Sustentável. O município de Valença promove hoje, 18 de junho, pelas 17h30, uma sessão de auscultação pública dedicada ao Plano de Mobilidade Urbana Sustentável de Valença, convidando a população, associações, instituições e agentes económicos a participarem ativamente na construção do futuro da mobilidade no concelho. Esta iniciativa integra o processo de elaboração do Plano de Mobilidade Urbana Sustentável, um instrumento estratégico que pretende promover uma mobilidade mais sustentável, acessível, segura e eficiente, contribuindo para a melhoria da qualidade de vida dos cidadãos e para uma melhor organização do território. A sessão permitirá apresentar os objetivos do plano e as principais conclusões da fase de diagnóstico atualmente em desenvolvimento, bem como identificar desafios, necessidades e prioridades em matéria de mobilidade. O encontro será também um espaço aberto para a recolha de sugestões, opiniões e contributos da comunidade, fundamentais para a definição das futuras medidas de intervenção. Hoje, 18 de junho, 17h30, no auditório da Biblioteca Municipal de Valença. Feira do Livro de Caminha estreia-se este mês. De 25 a 28 de junho, o Parque 25 de Abril transforma-se num espaço vibrante de cultura, criatividade e partilha. Durante 4 dias, a literatura cruza-se com música, arte, teatro, oficinas e muito mais, num evento pensado para todas as idades. Destaque para a presença de Fátima Lopes, que apresenta a sua obra Entre o Medo de Te Amar e a Dor de te perder. No espaço Janelas de Papel, leitores e autores encontram-se para momentos únicos de descoberta, com várias obras de autores locais e nacionais, concertos, exposições, atividades para famílias, workshops, street food e experiências interativas completam um programa diversificado e imperdível. Uma feira que celebra o livro, o território e a comunidade, que promete crescer como novo palco cultural em Caminha, conforme se pode ler na página do município. Agora a fechar. Polícia ia deter agressor sexual e encontrou cadáver em frigorífico. A Polícia Nacional Espanhola está a investigar a descoberta de um cadáver dentro de um frigorífico na localidade de Castellón, em Espanha. A descoberta foi feita na terça-feira durante uma operação que visava deter um alegado agressor sexual. Ao chegar ao local da sua investigação, os agentes acabariam por encontrar mais do que aquilo que esperavam. Segundo a Tele5, dentro de um frigorífico encontraram o cadáver pertencente a um homem. As atenções da polícia centram-se agora a tentar esclarecer as circunstâncias da morte e a identidade da vítima. Entre as hipóteses investigadas está a possibilidade de o corpo pertencer a um familiar ou alguém próximo ao suspeito, mas ainda sem confirmação oficial, escreve o El País. O suspeito Notes acabou por ser detido numa outra residência, na zona de Peníscola, no mesmo município, depois de a sua mãe ter alertado as autoridades de que este estava no local e apresentava um comportamento estranho e ameaçava matar-se. Agora, várias equipas de investigação estão envolvidas na investigação do corpo encontrado no frigorífico, numa operação que conta também com o apoio de autoridades judiciais. E bom, ficamos a aguardar novas informações. Eu fico por aqui, desejo-lhe uma ótima quinta-feira, volto em próximas edições.
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Hoje começamos com Gêmeos. Gêmeos está com a carta do dia, o Rei de Espadas, que significa que o seu poder de decisão estará em destaque. O seu e o meu, claro está, o nosso número da sorte é o 31. Peixe, com a carta do dia, o carro, que anuncia uma vitória muito importante na sua vida, bem merece. E o número da sorte é o 7. Agora, Sagitário está com a carta do dia, o 9 de paus, que lhe diz para ter força, para vencer todos os obstáculos. Você tem mesmo, acredita em si, e o número da sorte é o 31. Quanto a Touro, está com a carta do dia, o valete de espadas, que o aconselha a manter a vigilância, não fale demais, guarde, bico calado, não é? Como eu costumo dizer, o melhor é guardado para si, e o número da sorte é o 6. Aquário, com a carta do dia, o 9 de copas, que alerta para um possível desgosto. Esta aqui é que não é boa. Vá, vamos ter pensamentos positivos, vamos a isso. E então, o número da sorte é o 40. Carneiro, com a carta do dia, o 5 de ouros, que significa que pode cometer algumas falhas por falta de atenção. Vamos concentrar-nos melhor, vamos a isso. E o número da sorte é o 5. Caranguejo, com a carta do dia, o 3 de ouros, que significa que pode dar passos importantes no domínio financeiro. E o número da sorte é o 3. Quanto a Virgem, Virgem está com a carta do dia, o 10 de copas, que anuncia harmonia e felicidade no seu lar. Você bem merece e o seu número da sorte hoje sabe qual é? O 46. Quanto a Capricórnio, está com a carta do dia, a roda da fortuna, que lhe diz que alguns planos serão alterados para melhor. E o número da sorte é o 10. Agora Leão, Leão com a carta do dia, 8 de espadas, que aconselha a proteger o seu coração para não sofrer uma desilusão. Tá bom? Proteja o seu coraçãozinho. O número da sorte é o 8. Carta do dia agora para Escorpião é a Rainha de Copas, que lhe diz que as pessoas que o rodeiam precisam muito de si. Dê-lhes o seu amor, principalmente à sua família. E o número da sorte é o 49. Já a Balança está com a carta do dia à Torre, que significa que pode ter de começar alguma coisa do zero. Algum projeto que você fez, mas depois aquilo vai abaixo e você recomeça. Muito bem, assim é que é. E o número da sorte é o... sabe qual é o número da sorte? É o 16, é isso mesmo. É isso mesmo, que número tão bonito para si. 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

O pronunciamento de Gerilson em Israel acabou por abrir uma discussão séria. Os artistas angolanos são remunerados de forma justa ou vivem desvalorizados pelo próprio mercado? O próprio mercado.

Cabeleireiro da Kizomba, exatamente, Johnny Lima, em 2010, neste 2 em 1. E daqui a pouco há Reis do Semba, com Pumidor, em Petróleo na Fogueira. Bem-vindos! 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

0: Chama-se DJ Gunby, assina a estreia de hoje, Sombra de Mim. O DJ Gunby, que se assume como DJ e produtor independente em França. E este tema posiciona-se na área da Kizomba Clássica, segundo o seu autor, o DJ Gunby, que nos solicitou que procedêssemos à divulgação deste seu último lançamento. E está a ser feita, quer aqui, quer nas nossas plataformas, em concreto Facebook e, claro, SoundCloud. Obrigado, DJ Gunby. E continuação, como é habitual, de um super trabalho.
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dos elementos dos Intocáveis, também o CEO e fundador da produtora Digger Nation, é Capa Leaf, com esta novidade que é o nosso Power Play nesta semana. Dança, e está assim encerrada esta quinta-feira. Obrigado, fiquem atentos, amanhã estaremos de regresso à hora habitual. Até lá! 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

0: Silveira. 15 horas.
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0: Silveira, 16 horas.
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4: Olá, ouvinte. Eu sou Rafael Molive e apresento semanalmente o Sintonia Brasil, onde apresento o melhor da música brasileira de todos os tempos. Sintonia Brasil revisita os sucessos musicais de cantores, cantoras e bandas de MPB, bossa nova, samba, jazz e pop. Este programa está sendo transmitido na rádio que traz as suas melhores lembranças, na sua melhor rádio. É o som de Flor de Lis, de Djavan, na interpretação do Milton Banana Trio, damos início ao programa. E abrimos o programa com Luciana Mello, Simples Desejo.

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4: Continuamos o programa com Rita Lee, Desculpe o Aui, Sandra de Sá, Vamos Viver, Pedro Luiz, Estácio Rola Estácio, Chico César, Mulher Eu Sei, Chico Buarque, Samba do Grande Amor e Tribalistas, Velha Infância.

0: E chegamos ao final de mais uma edição do Sintonia Brasil. Meu grande abraço a você que acompanhou o melhor da música brasileira. Obrigado pela sua audiência e até a próxima semana.
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1: O Centro Histórico de Vila Nova de Cerveira vai estar interdito ao trânsito automóvel durante os meses de verão.
2: Notícias com Rui Vaz Carpinteira.
1: A medida entra em vigor a 6 de julho e prolonga-se até 6 de setembro, abrangendo várias ruas da zona histórica da vila. Segundo a autarquia, o objetivo é reforçar a mobilidade pedonal, aumentar a segurança de residentes e visitantes e valorizar o espaço público numa altura em que o concelho recebe o maior número de turistas e acolhe diversas iniciativas culturais. A restrição não se aplica a moradores, comerciantes, estabelecimento de restauração, táxis, serviços de recolha de resíduos, agentes de proteção civil e viaturas municipais, estando garantido o acesso condicionado através dos sistemas de controlo existentes. A Câmara Municipal assegura também a manutenção de zonas de carga e descarga para apoiar a atividade económica local. Com esta medida, o município pretende criar um ambiente mais acolhedor, sustentável e atrativo, incentivando a circulação a pé, a fruição do património e o dinamismo do comércio e do turismo. A autarquia destaca ainda que a redução do tráfego automóvel permitirá diminuir os níveis de ruído e as emissões poluentes, contribuindo para uma melhor qualidade de vida no centro histórico. A Guarda Nacional Republicana alerta para o aumento de burlas online relacionadas com o Mundial FIFA 2026. Segundo a GNR, os criminosos estão a aproveitar o interesse gerado pela competição para criar esquemas fraudulentos destinados a obter dinheiro, dados pessoais e informações bancárias dos utilizadores. As autoridades indicam que entre janeiro e maio deste ano foram registados mais de 13 mil domínios de internet associados à FIFA, sendo que cerca de 9% apresentam características suspeitas ou potencialmente maliciosas. Entre as burlas mais comuns estão os falsos sorteios de prémios e bilhetes, a venda de ingressos inexistentes, lojas online fraudulentas de merchandise e cromo, plataformas ilegais de transmissão de jogos e aplicações infectadas com software malicioso. A Guarda refere ainda que já recebeu 6 denúncias relacionadas com a compra fraudulenta de cromos do Mundial através de sites falsos e redes sociais. A GNR aconselha os cidadãos a não acederem a links enviados por e-mail ou mensagens não solicitadas, a verificarem sempre a autenticidade dos sites antes de efetuarem compras e a nunca partilharem dados bancários ou documentos de identificação em plataformas de origem duvidosa. Em caso suspeita ou de ocorrência de burla, a Guarda recomenda que a situação seja comunicada às autoridades para permitir o acompanhamento e combate deste tipo de crime. Valença promove sessão de auscultação pública do Plano de Mobilidade Urbana Sustentável. O município de Valença promove hoje, 18 de junho, pelas 17h30, uma sessão de auscultação pública dedicada ao Plano de Mobilidade Urbana Sustentável de Valença, convidando a população, associações, instituições e agentes económicos a participarem ativamente na construção do futuro da mobilidade no concelho. Esta iniciativa integra o processo de elaboração do Plano de Mobilidade Urbana Sustentável, um instrumento estratégico que pretende promover uma mobilidade mais sustentável, acessível, segura e eficiente, contribuindo para a melhoria da qualidade de vida dos cidadãos e para uma melhor organização do território. A sessão permitirá apresentar os objetivos do plano e as principais conclusões da fase de diagnóstico atualmente em desenvolvimento, bem como identificar desafios, necessidades e prioridades em matéria de mobilidade. O encontro será também um espaço aberto para a recolha de sugestões, opiniões e contributos da comunidade, fundamentais para a definição das futuras medidas de intervenção. Hoje, 18 de junho, 17h30, no auditório da Biblioteca Municipal de Valença. Feira do Livro de Caminha estreia-se este mês. De 25 a 28 de junho, o Parque 25 de Abril transforma-se num espaço vibrante de cultura, criatividade e partilha. Durante 4 dias, a literatura cruza-se com música, arte, teatro, oficinas e muito mais, num evento pensado para todas as idades. Destaque para a presença de Fátima Lopes, que apresenta a sua obra Entre o Medo de Te Amar e a Dor, de te perder. No espaço Janelas de Papel, leitores e autores encontram-se para momentos únicos de descoberta com várias obras de autores locais e nacionais. Concertos, exposições, atividades para famílias, workshops, street food e experiências interativas completam um programa diversificado e imperdível. Uma feira que celebra o livro, o território e a comunidade, que promete crescer como novo palco cultural em Caminha, conforme se pode ler na página do município. Agora a fechar. Mais de 400 gatos resgatados de rede de tráfico de carne no Vietnã. Mais de 400 gatos foram resgatados pelas autoridades do Vietnã durante uma operação que desmantelou uma alegada rede de tráfico de carne de animais na cidade de Ho Chi Minh. Os felinos foram encontrados em 45 jaulas, tendo a polícia descoberto ainda cerca de 80 gatos mortos armazenados em recipientes refrigerados. Numa segunda localização foram também resgatados 21 animais vivos. A investigação teve início após várias denúncias de furtos de animais de companhia e levou à detenção de 9 suspeitos. Segundo as autoridades, a rede atuava há cerca de 3 anos em várias cidades do sul do país. Mais de 40 gatos já foram devolvidos aos respectivos donos. No entanto, alguns animais resgatados não resistiram aos maus tratos e às condições em que eram mantidos. Entre as gatas recuperadas, havia várias prenhas e algumas crias nasceram já sob cuidados das autoridades. Organizações de defesa animal consideram esta uma das maiores operações de resgate dos últimos anos no Vietnã e alertam para a continuação do tráfico ilegal de animais destinados ao consumo. Embora o consumo de carne de cão e gato seja legal no Vietnã, a atividade está sujeita a regras específicas, incluindo a obrigatoriedade de comprovar a origem dos animais. Bom, nada a acrescentar. Eu fico por aqui, desejo-lhe uma ótima quinta-feira. Volto em próximas edições.
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0: Cerveira, 18 horas.
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0: Silveira, 19 horas. 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
1: A memória dos pescadores do Rio Minho vai ser preservada e divulgada através de uma nova plataforma digital promovida pela Câmara Municipal de Vila Nova de Cerveira.
2: Notícias com Rui Vaz Carpinteira.
1: O projeto denominado Pescadores do Rio Minho, Memória Coletiva, foi aprovado no âmbito do Programa Operacional Mar 2030 e conta com o financiamento do Fundo Europeu dos Assuntos Marítimos, das Pescas e da Aquicultura. A plataforma reunirá registros de pescadores desde o século XIX até à década de 1940, incluindo fotografias, documentos históricos e testemunhos em vídeo sobre a pesca artesanal no Rio Minho. Além da criação deste arquivo digital, será também editada uma publicação dedicada à história da atividade pescatória, com destaque para as diferentes artes de pesca e para a organização social das comunidades ribeirinhas ao longo do tempo. Com um investimento superior a 57 mil euros, o projeto pretende preservar um dos mais importantes legados históricos e culturais do Val do Minho, garantindo que a memória das comunidades piscatórias seja transmitida às futuras gerações. A autarquia considera que esta iniciativa constitui um importante contributo para a valorização do património cultural ligado ao Rio Minho e à identidade das populações que dele dependerem durante gerações. Feira do Livro de Caminha estreia-se este mês. De 25 a 28 de junho, o Parque 25 de Abril transforma-se num espaço vibrante de cultura, criatividade e partilha durante 4 dias. A literatura cruza-se com música, arte, teatro, oficinas e muito mais, num evento pensado para todas as idades. Destaque para a presença de Fátima Lopes, que apresenta a sua obra Entre o Medo de Amar e a Dor de Te Perder. No espaço Janelas de Papel, leitores e autores encontram-se para momentos únicos de descoberta, com várias obras de autores locais e nacionais, concertos, exposições, atividades para famílias, workshops, street food e experiências interativas completam um programa diversificado e imperdível. Uma feira que celebra o livro, o território e a comunidade, que promete crescer como novo palco cultural em Caminha, conforme se pode ler na página do município. A Guarda Nacional Republicana alerta para o aumento de burlas online relacionadas com o Mundial FIFA 2026. Segundo a GNR, os criminosos estão a aproveitar o interesse gerado pela competição para criar esquemas fraudulentos destinados a obter dinheiro, dados pessoais e informações bancárias dos utilizadores. As autoridades indicam que entre janeiro e maio deste ano foram registados mais de 13 mil domínios de internet associados à FIFA, sendo que cerca de 9% apresentam características suspeitas ou potencialmente maliciosas. Entre as burlas mais comuns estão os falsos sorteios de prémios e bilhetes, a venda de ingressos inexistentes, lojas online fraudulentas de merchandise e cromo, plataformas ilegais de transmissão de jogos e aplicações infectadas com software malicioso. A Guarda refere ainda que já recebeu 6 denúncias relacionadas com a compra fraudulenta de cromos do Mundial através de sites falsos e redes sociais. A GNR aconselha os cidadãos a não acederem a links enviados por e-mail ou mensagens não solicitadas, a verificarem sempre a autenticidade dos sites antes de efetuarem compras e a nunca partilharem dados bancários ou documentos de identificação em plataformas de origem duvidosa. Em caso suspeita ou de ocorrência de burla, a Guarda recomenda que a situação seja comunicada às autoridades para permitir o acompanhamento e combate deste tipo de crime. Agora a fechar. Polícia ia deter agressor sexual e encontrou o cadáver em frigorífico. A Polícia Nacional Espanhola está a investigar a descoberta de um cadáver dentro de um frigorífico na localidade de Castellón, em Espanha. A descoberta foi feita na terça-feira durante uma operação que visava deter um alegado agressor sexual. Ao chegar ao local da sua investigação, os agentes acabariam por encontrar mais do que aquilo que esperavam. Segundo, a Telecinco, dentro de um frigorífico, encontraram o cadáver pertencente a um homem. As atenções da polícia centram-se agora a tentar esclarecer as circunstâncias da morte e a identidade da vítima. Entre as hipóteses investigadas está a possibilidade de o corpo pertencer a um familiar ou a alguém próximo ao suspeito, mas ainda sem confirmação oficial, escreve o El País. O suspeito Notes acabou por ser detido numa outra residência, na zona de Peníscola, no mesmo município, depois de a sua mãe ter alertado as autoridades de que este estava no local e apresentava um comportamento estranho e ameaçava matar-se. Agora, várias equipas de investigação estão envolvidas na investigação do corpo encontrado no frigorífico, numa operação que conta também com o apoio de autoridades judiciais. E bom, ficamos a aguardar novas informações. Eu fico por aqui, seja uma ótima quinta-feira, volto em próximas edições.
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